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3: Es la hora 05 minutos.
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6: Aí vem Messi, Messi no círculo central, ele ganhou em velocidade para McAllister, McAllister se não soltar vai perder, quase perdeu, recua Depou, sai jogando, Depou, mete o bolão para Messi, na entrada da grande área, só chutar, Messi bateu no gol, golaço, golaço, uma pintura de gol, gênio, gênio Messi!

Argentina! Lionel Messi, um gênio eterno, fora de série, a cara da Argentina, um gigante Lionel Messi! Tava difícil o jogo, Messi foi buscar a jogada, deu a bola para De Paul no círculo central, o guarda-costas, o servo de Messi, ele mete uma bola rasteira, rápida, ligeira na entrada da grande área. Messi, um ET sozinho no planeta Terra, na marca dos 16 minutos jogados do primeiro tempo. Messi, Messi, quem encara Messi? O 14º gol em Copas do Mundo. Messi, aberto o placar em Kansas. 1 para a Argentina. Messi, 0 para a Argélia, Milhossi.

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3: Es la hora 8:58 minutos.
4: Argentina 2, em cara em cara. Messi duas vezes, Argélia 0. E tome Argentina. Messi no círculo central, desce em velocidade. Messi abriu jogada, três dedos, meia esquerda, bolão. Dominou, escapou da marcação, voltou Messi, entrada da grande área, pintou, bateu no gol.

0: Argentina! Histórico! Messi, Messi, Messi! Três vezes Messi, a primeira vez que ele bota três bolas no gol em uma Copa do Mundo, o primeiro hat-trick, gênio! O 16º gol de Messi em Copas, fenomenal, fenomenal, fenomenal, Messi! Para ultrapassar Ronaldo Messi! Perna esquerda na bola, ele puxa contra golpe, ele com espaço, é um perigo, eu repito, é um ET que joga a bola na terra, é um ET que joga a bola no planeta Terra, ele abre a jogada na meia esquerda, a devolução veio, cirúrgica veio, perfeita, voltaram a jogada para ele na entrada da grande área, o Messi dominou na meia lua de chapa de perna esquerda, ele bata no canto inferior direito da meta de Zidane. 3 de Messi no jogo, 16 de Messi na história de Copas do Mundo. Lionel Messi, gênio, gênio, gênio, explode Kansas City. Messi faz 3 para a Argentina, 31 jogados no segundo tempo. Pode entregar a chave do estádio para Messi. Argentina 3, Argélia 0, Migliosi.
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Argentina 2, encara, encara. Messi 2 vezes, Argélia 0. E tome Argentina. Messi no círculo central, desce em velocidade. Messi abriu jogada, 3 dedos, meia esquerda, bolão. Dominou, escapou da marcação, voltou Messi, entrada da grande área, pintou, bateu no gol.

0: Argentina! Histórico! Messi, Messi, Messi! Três vezes Messi, a primeira vez que ele bota três bolas no gol em uma Copa do Mundo, o primeiro hat-trick, gênio! O 16º gol de Messi em Copas, fenomenal, fenomenal, fenomenal, Messi! Para ultrapassar Ronaldo Messi! Perna esquerda na bola, ele puxa contra golpe, ele com espaço, é um perigo, eu repito, é um ET que joga a bola na terra, é um ET que joga a bola no planeta Terra, ele abre a jogada na meia esquerda, a devolução veio, cirúrgica veio, perfeita, voltaram a jogada para ele na entrada da grande área, o Messi dominou na meia lua de chapa de perna esquerda, ele empata no canto inferior direito da meta de Zidane. 3 de Messi no jogo, 16 de Messi na história de Copas do Mundo. Lionel Messi, gênio, gênio, gênio, explode Kansas City. Messi faz 3 para a Argentina, 31 jogados no segundo tempo. Pode entregar a chave do estádio para Messi. Argentina 3, Argélia 0, Lionel Messi.
1: Que faltava.

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2: Aí vem Messi, Messi no círculo central, ele ganhou em velocidade para McAllister, McAllister se não soltar vai perder, quase perdeu, recua Depoul, sai jogando, Depoul mete o bolão para Messi, na entrada da grande área, só chutar, Messi bateu no gol, golaço, golaço, uma pintura de gol, gênio, gênio Messi!

Messi. Da Argentina, Lionel Messi, um gênio, é um fora de série, a cara da Argentina, um gigante, Lionel Messi. Tava difícil o jogo, Messi foi buscar a jogada, deu a bola para De Paul no círculo central, o guarda-costas, o servo de Messi, ele mete uma bola rasteira, rápida, ligeira na entrada da grande área. Messi, um ET sozinho no planeta Terra, na marca dos 16 minutos jogados do primeiro tempo. Messi, Messi, quem encara Messi? O 14º gol em Copas do Mundo. Messi, aberto o placar em Kansas. 1 para a Argentina. Messi, 0 para a Argélia Milhosi.

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3: La ponta esquerda estava buscando Messi, passe é bom para Messi, Messi levou linha de fundo para Nico, vai chegar, Nico cruzou, passou por todo mundo, entrada da grande área, vai sobrar para Macalister, arriscou de longe, bateu no gol, Zidane soltou, vai sobrar Messi, Messi, Messi, Messi.

Messi! Messi! Teve lá mais uma vez o lapso importantíssimo de um centroavante. Tibu abre a jogada para a meia esquerda, depois escanteio. Para Messi, Messi linha de fundo, Nico Gonzalez. Ele cruza, corta a marcação, entrada da grande área. McAllister bateu no centro do gol, Zidane. Ele solta a bola caprichosamente procura Messi, cadê você Messi? Tá lá, sentindo o cheiro, bem posicionado nas costas da zaga, posição legal, ele aproveita o rebote, perna direita, a bola vem rolando na direção, ele chapa no canto inferior esquerdo da meta de Zidane, bota no fundo do gol. A Argentina faz o segundo, Lionel Messi faz o segundo da Argentina para a explosão do Kansas City. Na marca dos 15 minutos jogados do segundo tempo, Lionel Messi, sensacional, Messi demais. Argentina 2, Argélia 0, Lionel Messi.

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1: Es la hora 20, 16 minutos.
2: Aí vem Messi, Messi no círculo central, ele ganhou em velocidade para McAllister, McAllister se não soltar vai perder, quase perdeu, recua Depoul, sai jogando, Depoul mete o bolão para Messi, na entrada da grande área, só chutar, Messi bateu no gol, golaço, golaço, uma pintura de gol, gênio, gênio Messi!

Argentina. Lionel Messi, um gênio eterno, fora de série, a cara da Argentina, um gigante Lionel Messi. Tava difícil o jogo, Messi foi buscar a jogada, deu a bola para De Paul no círculo central. O guarda-costas, o servo de Messi, o servo de Messi. Ele mete uma bola rasteira, rápida, ligeira na entrada da grande área. Messi, um ET sozinho no planeta Terra. Na marca dos 16 minutos jogados do primeiro tempo, Messi, Messi, Messi, Messi, Messi. Quem encara Messi? O 14º gol em Copas do Mundo. Messi, aberto o placar em Kansas. 1 para a Argentina. Messi, 0 para a Argélia Milhosi.